0: 93.
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1: 933.

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0: 10 e 3.
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0: 112.
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meia-noite. 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

0: 1:54.
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0: 1:55.

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0: 2:52.
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0: 2:53.

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0: 3:51.
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0: 3:52.
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Boa tarde, bom dia, boa noite. Está aqui o Edelson Moura de frente para o rádio, levando a nossa comunicação amiga por esses rincões brasileiros. De norte a sul, de leste a oeste, nós chegamos lá, que coisa boa. Olha, muito obrigado a todos que já estão aí ligadinhos pela audiência. Eu agradeço no começo e agradeço também no final. E sobretudo precisamos agradecer também a Deus por este dom, por esta arte de comunicar com os nossos queridos amigos. Se é bom ou ruim, eu não sei. O julgamento fica a cargo de cada pessoa, né? Tem gente que gosta, tem gente que não gosta, mas é assim mesmo. Nem Cristo agradou todo mundo, não é, minha gente? É, o Edelson Moura também sabe disso. Franklin Russo, Charles Elp, Marcelo e Zélia Maria, todos estão comigo aqui para levar alegria e mais um programa Ligação Nacional.

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3: Não alimente a preocupação. Procure alcançar a serenidade. Para tudo há resolução e meios de socorro. A preocupação mal resolvida deposita-se no subconsciente, gera preocupações, até mesmo as sem motivo. Não sobrecarregue o coração, o sistema nervoso. Mesmo nas situações difíceis, creia que pode acalmar-se, pôr-se acima das ocorrências e deixar a tristeza para trás. A sua vida caminha para melhor. A preocupação vencida é aprendizado e paz de espírito.

0: minha gente, hoje eu tô que tô, viu? Hoje eu tô que tô, quero começar a atender meus ouvintes. Já tá na hora de chamar o primeiro ouvinte aqui pra participar comigo. Quem é que tá por aí? Alô, alô?
1: Boa tarde, boa noite, bom dia. Ederson Moura.
0: Boa tarde, boa noite, bom dia.
1: É o José Raimundo Fernandes Silva, aqui de Passagem Franca.
0: Ô, Raimundo.
1: Maranhão.
0: Beleza.
1: Rua Tanquedo Neves.
0: Certo.
1: Eu gostaria de pedir a música com o Amado Batista, Homem Descartável.
0: Certo.
1: Para o meu companheiro Kelso Mecubari Samara.
0: Certo.
1: Rua da Palmeira.
0: Certo. Valeu, meu amigo. Obrigado, viu? Rua da Palmeira, Passagem Franca. Ele falou mais alguma coisa aqui em outra mensagenzinha.
1: Mas.
0: Vou falar.
1: Amália, Alves da Silva.
0: Ah, tá.
1: E o filho. Eric, Alves Fernandes Silva.
0: Certo. Bacana, bacana, os passarinhos cantando, enquanto ele falava, os passarinhos faziam a festa lá. Vamos tocar aí, Amado Batista, Homem Descartável.

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1: Muito bem, meus queridos ouvintes. Este aqui é o Ligação Nacional para todo o Brasil. Essa semana estamos entrevistando, estamos mostrando para vocês Rayuri Sá. E aqui é assim, o cantor traz o violão, a gente faz uma serenata, palavra antiga, né, serenata? A gente faz uma seresta, vai cantando, vai mostrando, uma beleza. Rayuri, tudo bem?
2: Tudo bem.
1: Como é que passou de ontem para hoje?
2: Graças a Deus estou bem, muito feliz de estar aqui novamente.
1: Foi tudo legal, né? Já está, como é que se diz, acostumado com o Edelson Moura.
2: Sim, agora estou mais tranquilo, o coração parou de acelerar.
1: Já está acostumado com o AG também, né? Com a viola do AG.
2: Sim.
1: Cadê AG? Dá um sinal de vida aí. Ah, canta pra caramba ele, né?
2: Canta muito.
1: Ele vai vir aqui, gente, fazer uma entrevista, que agora o AG está com a dupla. Montou a dupla. Como é que é o nome da dupla, AG?
3: Bete Silva e AG Pinheiro.
1: Bete Silva e AG Pinheiro. Esperem aí por esses nomes que nós vamos trazer aqui no nosso programa. Para bater um papo, fazer uma entrevista e lançar também o trabalho deles aqui. Rayuri! Vamos lá, Rayuri. O que é que a gente vai cantar agora? Você quer cantar outra música inédita ou quer cantar a música de alguém?
2: Sim, vamos cantar uma música inédita. Ela é o A Loira e a Morena. É um modão bem apaixonado.
1: Sertanejo ou popular?
2: Sertanejo.
1: É?

0: Esse estilo de música aí é um estilo de música já mais antigo, né? Mais da Teodoro Sampaio, né?
1: É.
0: Dessas duplas mais antigas. E você compõe tudo, né? O moderno, o antigo, o novo, né? Como a gente chama.
1: Sim, a gente tenta se atualizar da melhor forma possível. Uhum. Inclusive, eu fiz um tipo a rocha também. Eu tenho um monte de música aí, não sei se o maestro. A gente saiu ela?
0: Forró. Canta forró também, faz forró. Como bom maranhense tem que fazer forró, reggae também, né?
1: Olha, impressionante. Eu não canto forró.
0: Mesmo?
1: Não canto forró.
0: Não tem facilidade de compor forró?
1: Compor forró, não tem facilidade de compor forró.
0: Entendi. Engraçado que eu tenho muita facilidade de fazer o forró. Graças a Deus, eu, como bom nordestino, Deus me deu também essa ramificação de fazer forró. Eu já fiz forró para muita gente, já compus para muita gente, né, que o pessoal às vezes pensa assim, não, o Edelson Moura é só radialista, nasceu só para o rádio. Não, é o contrário, eu nasci primeiro para música, fazendo música para os outros, compondo música para os outros, para depois eu vim para o rádio. Eu vim para o rádio depois da música. E você veio do supermercado, né? Trabalhava em supermercado e veio para a música, né?
1: Sim.
0: Você sabia que eu já trabalhei em loja de móveis também?
1: Olha,
0: já trabalhei em loja de móveis, no comércio, né? Já trabalhei no comércio. Acho que todo mundo tem um começo, né? Todo mundo tem um começo na vida. Mas vamos lá. Vamos agora mostrar a música que você está trabalhando. Como é que é o nome dela?
1: Copo de Bebida.
0: Copo de Bebida? Então vamos mostrar a música Copo de Bebida, que é a música de trabalho do Rayuri Sá.

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1: 4:19.
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2: Anote aí o WhatsApp do Edelson Moura. Vamos anotar, gente. Anotar, participar do programa aqui, mande os áudios de vocês. Aqui é 61999369557. 61999369557. Eu tô esperando, viu? Tô esperando, pode mandar o seu áudio.

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0: esquisito, né? Eu tava acostumado a falar, oi meninas.
1: Aí, oi Edelson.
0: É, tudo bem, né?
1: Tudo jóia.
0: Maravilha.
1: E você tá bem?
0: Tô legal,
1: cara. Hoje tá mais descansadinho.
0: Eu caí da cadeira aqui, bicho.
1: Gente, eu tenho que contar essa. É. Eu tava no computador trabalhando, concentrada lá e tal, quando eu ouço, foi só bluf. Que eu olho pra trás, tá lá Edels com a cadeira no chão, as pernas pra cima, o braço pra um lado, celular pro outro. Eu falei, meu Jesus, e só tava eu aqui, eu não dava nem conta de levantar ele.
0: Você vê como é perigoso, né, a gente de idade.
1: Não, mas
0: a gente cai mesmo com facilidade.
1: Mas não, mas isso aí, peraí. Não foi uma queda assim por facilidade e tal. É que o Edels tem mania, ele senta na cadeira e ele quer deitar na cadeira.
0: Não, se encostar terrivelmente,
1: não,
0: entendeu?
1: Não.
0: Aí eu fui me encostar terrivelmente.
1: E errou a cadeira, que a cadeira não era de encostar terrivelmente.
0: Não, era de encostar.
1: Ele errou a cadeira, que tem um aqui que deita, né?
0: É, a que deita, que a gente encosta terrivelmente, eu sentei nenhuma que não encostava terrivelmente.
1: Não era terrivelmente.
0: Não era. Qual é o besteirol de hoje, minha amiga?
1: Então, veja lá. Qual é o carro que não anda?
0: Carro que não anda, senhoras e senhores, é...
1: Atenção, atenção, tatatatã.
0: Carro que não... É o quebrado, o carro quebrado.
1: Não, não.
0: O carro que não tem gasolina.
1: Não, é... Ele não anda, né? Mas ele anda se você colocar gasolina.
0: Sei. O que não anda, qual é?
1: É o carro-chefe.
0: Carro-chefe. É. Eu não entendi direito, não.
1: Ah, meu Deus.
0: É o carro-chefe.
1: Você não entendeu?
0: Não, entendi não.
1: Ué, Deus, o carro-chefe que fala. O carro-chefe de tal lugar assim, assim é o tal. O carro-chefe. Oh, meu Deus.
0: A maneira de falar.
1: Maneira,
0: né?
1: De falar, Edelson.
0: Tchau, Zélia.
1: Tchau, Edelson.

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2: 4:28.
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4: Olha, eu recebi uma mensagem aqui de uma ouvinte nossa chamada Neta Gomes. A Neta também é minha seguidora lá no Facebook. E ela disse assim: eu gosto demais dos vídeos de vocês. E agora você estava falando num vídeo do café. E eu lembrei da minha avó. Ela disse assim: eu lembrei da minha avó assistindo o seu vídeo. O linguajar era desse jeito. Eu adorava, Edelson Moura, a sabedoria da minha avó. Ela falava que a barriga é bicho besta, com qualquer coisa se engana. Enquanto a boca mastiga, a barriga fica esperando. Era mesmo, o pessoal antigo falava isso.

0: feita.
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0: Você tá doido?
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Isso mesmo, aqui é o programa Ligação Nacional, tá certinho. Na batuta, Edelson Moura. Olha, eu vou agora apresentar para vocês o nosso quadro de todos os dias neste horário. A gente traz aí a música da recordação. Franklin Russo essa semana tem me judiado. Tem me judiado, colocado umas músicas aí que o meu coração chega a balança dentro do peito. Ei, cara. Ei, cara. Vamos lá, vamos ouvir a música de hoje da Hora da Velha Arada. Capricha, Franklin Russo.

0: Obrigado, gente amiga. Obrigado, meus ouvintes queridos, pela audiência no Ligação Nacional de hoje. Amanhã, neste mesmo horário, estarei de volta por aqui. Tchau, tchau e até lá. Fiquem com Deus.
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1: 4:41. 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
6: Vamos lá, minha gente. Já estou chegando, é o Edelson Moura, a partir de agora no seu rádio. E nós vamos trazer para vocês mais um programa do Amado Batista. Essas lindas canções, estas músicas que a gente toca aqui. Só paixão, viu? Só paixão. Por isso fica aqui o nosso convite para você, a partir de agora, aumentar o volume do seu rádio para ouvir o programa do Amado Batista com Edelson Moura, Franklin Russo, Charles Help. Eita, mundo velho bom. Ô, vida boa, né, gente? Vamos lá. Vamos começar trazendo a primeira música desse grande astro aqui para nós. Cante, Amado Batista. Você não presta.

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1: Eu não sei na cidade de vocês, mas aqui em Brasília, que é uma cidade de poder aquisitivo alto, a coisa tá severa, a coisa tá feia. Muita, mas muita mesmo empresa fechando portas. E claro que os empresários atribuem o sistema de impostos brasileiro, que está exigindo altos valores, gerando uma extrema burocracia para a conformidade fiscal. E isso já viu, né? Esse filme eu já vi em outros países como Venezuela, Cuba, Argentina já passou por isso também. A alta nos preços de insumos, aluguel tá caro, energia tá cara, abastecimento de carro tá caro. Quem é que aguenta? Essas consequências todas, as repercussões do encerramento dessas atividades econômicas, geram um efeito cascata na sociedade que as pessoas não têm noção do que é que vai acontecer. O desemprego está acontecendo em massa, em massa. Gente, isso é grave. Eu não sei aí onde você mora, mas a coisa aqui em Brasília tá feia, viu? Tá muito feia. E agora o Amado Batista canta Agora ou Nunca Mais.

0: na hora, galera, de começar a falar com os nossos ouvintes. Alô, câmbio.
1: Boa tarde, Adesso Moura. Boa tarde. Justinete, Fazenda Tapera, Novo Triunfo.
0: Ô, minha amiga, tudo bem?
1: Na Bahia.
0: Muito legal.
1: Adesso Moura, passa aí, desliga a luz do telefone.
0: Sim, claro.
1: Por favor.
0: Vou passar. Claro que sim.
1: Ofereço pra você, pra...
0: Obrigado.
1: É. Pra Severino, pra Doinho, pra Valdirene, pra Preta, pra Bia e Fia em Antas, na Bahia, pra Claudinha em Zero Dantas, e pra todos os ouvintes no Brasil que tá ouvindo.
0: Muito legal.
1: Fique com Deus, tenha um bom dia, que Deus abençoe. Lê meu áudio, por favor.
0: Dia
1: de quinta e sexta. Hoje eu tô na roça.
0: Certo.
1: Mas eu vim resolver umas coisas aqui, vou voltar pra rua hoje.
0: Certo. Tá bom, minha amiga.
1: Fique com Deus, tenha um bom trabalho.
0: Obrigado.
1: Que Deus abençoe, que você é nota mil.
0: Ô, amiga, obrigado.
1: Maravilhoso.
0: Obrigado.
1: Você, Severino, sua audiência vai em todo o Brasil.
0: Legal, legal.
1: Eu
0: obrigado.
1: Sei que demora ler um pouquinho o áudio, mas é assim mesmo. Já escutei dois áudios,
0: vou estar lendo. Tô lendo esse agora.
1: Um forte abraço e um cheiro.
0: Outro cheiro.
1: Sua família inteira, que Deus abençoe.
0: Amém, minha amiga. Amém, muito obrigado. Que bom receber a sua mensagem. Vamos nós, vamos atender o pedido musical dela. Desligue a luz e o telefone.

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Não duvide de você. Não fraqueje pensando ser incapaz. Não poder o mesmo que os outros. Nem ter meios de se afirmar, progredir, ser saudável e feliz. Lembre-se de que as forças consumidas pela dúvida são as mesmas que fazem os prodígios. Quando usadas na crença em si, na ação vigorosa e no amor a todos. Não há por que duvidar. Dentro de você, na sua mente, corpo e espírito, repousam energias admiráveis, poderosas, eficientes, agradáveis, que só precisam ser bem usadas. Duvidar de si mesmo é impedir o progresso e a felicidade. Falou, minha gente? Gostaram aí da mensagem de hoje? Bacana demais, né não? Vamos cantar agora? Acorde, amor!

0: Vamos lá, minha gente. Participando aqui do nosso programa, minha amiga Maria da Ajuda. É você, Maria?
1: Ô, Delson Moura, boa noite.
0: Boa noite, amiga.
1: Tô aqui ouvindo seu programa.
0: Coisa boa.
1: Se você puder, roda uma música aí de Amado Batista, qualquer um delas, feliz pra mim, pra você e pra todos que gostar da música.
0: Olha que beleza, muito obrigado, viu? Obrigado, participe sempre, mande mais áudio. Aeromoça, toque aí pra ela, Franklin Russo.

0: Brasil está ligado no programa do Amado Batista. Esse programa é bom demais. Ô, gente, não é brinquedo, não. Não é brinquedo, não. Oi.
1: Boa tarde.
0: Boa tarde.
1: Bom dia, boa tarde, boa noite.
0: Bom dia, boa tarde, boa noite.
1: Ei.
0: Né?
1: Queria pedir uma música. Da sua autoria.
0: Opa.
1: O menino.
0: Certo.
1: Eu sou aqui, Anílio de Esperantina, Piauí.
0: Muito
1: eu
0: bem.
1: Eu ouço pela 97.7.
0: Muito bem, muito obrigado, minha amiga. O Edelson Moura cantará pra você no finalzinho do programa, tá bom? Um abraço, volte a mandar mais áudios aqui pra nós. Aliás, tem um outro áudio dela aqui, deixa eu ouvir. Olha lá.
1: Edelson Moura.
0: Oi.
1: Eu sou Anílio aqui de Esperantina, Piauí. Eu ouço o programa todo dia.
0: Certo.
1: Pela 97.8.
0: Muito bem.
1: Pela sua música, sua autoria.
0: Certo.
1: É o menino.
0: Certo. Ela mandou vários áudios aqui pra mim. Minha amiga, muito obrigado, viu? Tá, ó, mandou uma ruma de áudio, mas mandou muito, mandou pra valer mesmo. É isso aí, obrigado, um abraço, vou oferecer agora, que não está na hora do quebra-galho ainda. Ah, se eu pudesse.

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1: 5:17.

Mensagem! Vamos lá, escreveu pra mim aqui, deixa eu ver quem é a pessoa. É Delson Moura, tudo bem? Tudo ótimo. Ouvindo aqui o programa Amado Batista, em São Caetano do Sul, pela Rádio Broto FM de Boquira, Bahia. Se possível, toque a música do Amado Batista, Amor pra Valer. Eu ofereço para você, obrigado, para o comunicador José Roberto e para todos os ouvintes da Broto FM. Abraço da Edinalva Silva. Valeu, Edinalva. Toca para ela, Amor pra Valer.

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1: Como diz o ditado lá na minha terra, aqui não tem perreps. Sabe o que é perreps, Charlie Help? Oh, meu Deus do céu. É ótima vida. Que vida
2: essa
1: boa.
2: Essa música que eu te mandei aí, Adeus, é uma música de um amigo meu aqui de Espinosa.
1: Sim.
2: E aqui nós não temos oportunidade de... O pessoal escutar, entendeu? Porque aqui não tem mais programa ao vivo.
1: Certo.
2: Então aqui nós ouvimos o seu programa cedo, Amado Batista, e à noite na Ligação Nacional.
1: Olha que beleza.
2: Na rádio 96.7.
1: Certo.
2: Educadora de Espinosa, nosso amigo Fábio Júnior. Eu queria que você sempre rodasse essa música aí.
1: Certo.
2: No seu programa, entendeu? Pra ver se ele consegue. Se ele consegue alguma coisa.
1: Sim.
2: Com essa música.
1: Certo.
2: Eu acho essa música muito bonita.
1: Muito bem. Obrigado aí, viu? É o Del de Espinosa, Minas Gerais. Ô Del, daqui a pouco eu vou dar uma ouvidinha aqui na sua música. Você mandou pelo WhatsApp, né? Feiticeira. Toque aí essa música pra nós, Franco e Russo.

Isso, amigo Del. Del lá de Minas Gerais foi quem mandou a música aqui. Mandou pelo WhatsApp. Não tem como a gente tocar na programação, porque aqui a gente só toca em MP3, viu, Del? Essas gravações vindas pelo WhatsApp não tem como. Olha aí, a música que o Del mandou, disse que gosta muito. É de um cantor de Espinosa.

Valeu, Del. Bacana, meu amigo. Bacana. Obrigado, viu? Del do Pernambuco, mandando aí ver, participando aqui do nosso programa. Ele tá lá em Minas Gerais, escutando a gente. Tá em Minas, Del? É, né? Parece que sim, que ele falou que o rapaz é de Espinosa, lá em Minas. É, ele também é de Espinosa. Legal. Vamos trazer mais uma música do Amado Batista para nós. Estou doente de saudade de você.

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1: 5:33.

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Amado traz mais uma agora para nós. Estou doente.

0: E meus amigos, você ouve aqui o Edelson Moura na apresentação do programa de maior audiência do rádio brasileiro, programa Amado Batista.
1: Bom dia, Edelson Moura.
0: Bom dia.
1: Bom dia pra você, meu irmão.
0: Bom dia, meu irmão.
1: Eu sou o Afonso Bastos, aqui da rádio Cidade Livre FM, programa Acorda Coelho Neto.
0: Ô, Afonso.
1: Vamos acordar, trabalhar e estudar, porque isso. Trabalhar e estudar é o melhor caminho que tem.
0: É verdade.
1: Pra realizar sonho. E a partir de agora... É. Estamos aí com Edelson Moura.
0: Que bom.
1: Bom dia.
0: Bom dia, Afonso. Que beleza, rapaz. Receber este seu ânimo, essa mensagem pra cima. É isso, meu amigo. Muito obrigado. Sucesso pra nós. Nesta rádio maravilhosa que passa o nosso programa também. Golpe Fatal. Vamos curtir.
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do Amado Batista para todo o Brasil, trazendo agora o nosso quadro A Hora do Quebra-Galho, que é exatamente aquela hora que o Edelson Moura para tudo e canta para vocês. A música de hoje vai ser...

0: estou indo embora, minha gente, mas devo agradecer a todos pela audiência que conferiram aí ao nosso programa Amado Batista de hoje. Obrigado todo mundo, beijos, abraços, recomendações e fiquem com Deus.
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1: 5:45.
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7: Estamos chegando!

0: Comadre, comadre, estamos chegando aqui no Clube do Caipirão, defendendo as tradições culturais de nossa terra com grandes sucessos do nosso cancioneiro. Muita música, alegria pra você, que é o melhor ouvinte do mundo. Vamos que vamos!
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0: A sonoplastia do meu irmão companheiro Zé Luquinha, assessoria e produção da Dona Juju. Juntos nós vamos reviver um passado tão vivo e presente na história e na memória de cada um de nós amantes da música sertaneja. Com a proteção de Deus, estamos chegando!

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1: Aí, ó, Boi Veludo, moda de viola com Tião Carreiro e Pardinho, abrindo com chave de ouro nosso Clube do Caipirão.
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1: Opa, que maravilha, como é bom estar contigo em mais uma manhã sertaneja aqui no Clube do Caipirão, abrindo o baú da música sertaneja. A Juju foi ajeitar um cafezinho pra nós, já já tem um cafezão cabeceira, o Luquinha tá ali separando mais umas modas, daqui a pouquinho tem humor caipira, ainda hoje tem histórias e canções da música sertaneja e o sucesso por aqui não para.
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1: Agora no jeito, Boi Jabuti, modão de viola com Sulino e Marroeiros.

0: na hora de tomar aquele cafezão, hein?
1: É verdade.
0: A Juju vem trazendo um cafezão cabeceira pra gente. Aê, Juju, obrigado, hein? Essa aqui é muito pedida na programação.

0: E o nosso programa tem como objetivo preservar a cultura caipira e a nossa música sertaneja raiz. Por isso, nós temos alguns parceiros que gostam do nosso projeto e nos dão um apoio cultural para continuarmos firmes nessa jornada.
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1: E o nosso Clube do Caipirão está no ar desde 2008, defendendo a viola, a cultura, as tradições de nossa terra, sempre mantendo firme o melhor do nosso cancioneiro rural e da música tradicional, trazendo desde as raridades, as pioneiras da nossa canção, até mesmo as músicas mais novas, mas sempre dentro do estilão do sertanejo raiz, tradicional e romântico. 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
1: Já já tem mais moda.
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1: E agora vamos com o Momento Saúde com Edelson Moura.
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9: 6:13.
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1: É o Clube do Caipirão defendendo a viola caipira, as tradições de nossa terra. Bom dia pra você que tá chegando agora, você que já vem com a gente, seja muito bem-vindo. Tem muita moda boa pra gente ouvir.
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1: Agora vamos ouvir Lisandra e Vitória. Minha vida está nos trilhos.

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2: Aqui é muita moda e pouca prosa. Toca mais uma, Luquinha.

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1: Vamos cuidar do nosso meio ambiente.
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1: Valeu, Wilson Sartori, pelas dicas. É isso aí, vamos cuidar do meio em que vivemos, vamos cuidar do nosso meio ambiente.
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1: Uma super quarta-feira, bom dia!

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1: Muito bem, uma pausa ligeira, daqui a pouquinho tem humor caipira, continue com a gente.
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1: 6:31.
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1: Já estamos de volta com o Clube do Caipirão, o maior programa sertanejo raiz do rádio.
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1: Agora no jeito, Roberta Miranda, Vá com Deus, participação de Ana Castela. Sucesso.

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1: Agora para o que você está fazendo, chegue mais próximo do rádio, aumenta o volume. Vamos ouvir Os Bastião no humor caipira do Clube do Caipirão.
2: Bastião. Ué. Aqui, meu filho, depois desse café que eu até, até lembrei de contar o seu negócio.
3: O que tá acontecendo?
2: Rapaz,
3: novo?
2: Eu sabe o compasse de Ney, Bastião?
3: Ah, meu Deus.
2: Tomou umas, aí, e eu passei na hora que tá acabando de tomar o último copo. Eu falei assim, não, compadre, você tem que parar com esse negócio eu de tomar uma. Vamos pra igreja, muda num carro aí, Bastião. Pior coisa que tem é se levar B pra igreja, Bastião.
3: Não pode levar, não.
2: Ah, fui, Bastião. Aí chegamos lá, sentamos na igreja lá, aí o pastor tá com a Bíblia na mão. É que Jesus está vindo. Ei, esse aí não vem, não. Falei, para com isso, rapaz. Jesus está vindo mesmo. Você fala, não vem. Aí, que trem, rapaz. Toda vez que o pastor falava que Jesus estava vindo, ele falava que não vem, que sei que tem. Aí o pastor fez o que negócio, Bajão?
3: Claro.
2: Pegou o telefone, ligou pra polícia. Falou assim, doutor, sou polícia. Eu tô com medo aqui, um irmão aqui que não tá deixando eu continuar com o culto.
3: Eu sei que trouxe ainda, hein?
2: Aí, sabe o que falou? Ah, esse aí vem.
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1: Aí, Os Bastião, aqui no Humor Caipira do nosso Clube do Caipirão. Siga no Insta, @osbastiãosg. Amanhã tem mais causa pra você.
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1: Toca mais uma, companheiro.

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2: Vamos com o Minuto do Caminhão para você que tá na rodagem, tá no trecho, cruzando as estradas do nosso Brasil.
3: O uso de caminhões movidos a biocombustíveis ou eletricidade está avançando rapidamente entre os grandes frotistas brasileiros. Além dos ganhos para a imagem da empresa, a maior vantagem é a financeira. Muitos grupos são capazes de gerar sua própria energia. Mas ainda existe um desafio: abastecer os estradeiros a bateria. Uma solução é usar carregadores superpotentes ou fazer uma troca rápida. A chinesa Sany promete resolver o problema. Seus modelos rodam mais de 800 quilômetros com uma carga e a bateria pode ser trocada. Para facilitar, o sistema é todo pré-fabricado e automático. O posto de troca ocupa 50 metros quadrados e faz até 168 substituições por dia. A troca completa da bateria instalada atrás da cabine é feita por robôs em menos de 5 minutos. E o caminhoneiro nem precisa sair da boleia. O mais incrível é que essa tecnologia pode chegar ao Brasil. A Sany está aqui desde 2007 e tem uma fábrica na cidade paulista de Jacareí. Atualmente, os caminhões elétricos da marca estão sendo testados por grandes grupos nacionais, como a indústria de celulose Bracell. Na China, a Sany é uma potência. Fabrica estradeiros, basculantes e guindastes a diesel, híbridos, elétricos e até movidos a hidrogênio. Quer saber mais sobre o mundo dos pesados? Aqui todo dia tem novidade pra você.
2: São as dicas para os amigos da estrada. Você que tá na boleia do bruto, obrigado pela carona. Lembrando que o Clube do Caipirão é o limite aí do seu rádio.
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2: Firme na toada nessa bonita jornada da música sertaneja. E o compadre, comadre, você que tá acompanhando o nosso programa aí, ó. Você tá no trânsito, tá no trabalho, tá de boa. Faz um videozinho filmando o rádio, filmando aí o trabalho, ouvindo o Clube do Caipirão, na rádio que você tá ouvindo, a sua região, tá bom? Aí marca lá no Instagram, @ Clube do Caipirão, tá joia? Ah, Caipirão, não tem Instagram, não sei mexer com isso. Então manda aqui no WhatsApp pra gente postar, beleza? Código de área 18996431387. 996431387. Faz um videozinho onde você tá ouvindo o Clube do Caipirão, a hora que é, e manda pra gente, tá bom? Pra gente repostar aí e divulgar cada vez mais a nossa moda sertaneja.
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2: Já já tem mais sucessos.
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2: E agora vamos com o Momento Saúde com Edelson Moura.
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1: 6:52.
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2: 72.
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1: Uma excelente manhã pra você. Bom dia.
2: Bom dia pra vocês tudo.
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2: Vamos então com as notícias do agronegócio, deixando você muito bem informado. E as exportações brasileiras de ovos, considerados os produtos in natura e processados, totalizaram 2.939 toneladas no mês de fevereiro, segundo a Associação Brasileira de Proteína Animal, ABAPA. O volume é de 16,3% superior ao registrado no mesmo período do ano passado, quando foram embarcadas 2.527 toneladas. Em receita, o crescimento foi ainda mais expressivo. As vendas internacionais do setor somaram 6,175 milhões de dólares, valor 25,1% superior ao obtido no fevereiro do ano passado, quando as exportações totalizaram 4,936 milhões. Informações do agro é aqui no Clube do Caipirão.
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2: Uma super quarta-feira. Bom dia! Música.

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4: 7:20.
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2: O Luquinha sinalizou já.

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2: Vamos com as histórias e canções da música sertaneja. Agora vamos ouvir a Ferramenta de Caboclo, música de composição do Palmeira, do Ted Vieira e do seu Oswaldo Aldi. Essa moda foi gravada com a dupla Mineiro e Manduzinho, na primeira formação da dupla Mineiro e Manduzinho. Mineiro e Manduzinho teve duas formações, uma de 1954-1958 e a segunda formação de 1974-1982. Essa moda da Ferramenta de Caboclo é da primeira formação. A gravação é de 1955. Nessa canção, os poetas, né, descreveram o dia a dia do caboclo lá nos anos 50, na época do Brasil rural. E nós vamos ouvir Ferramenta de Caboclo. O caboclo sonhou que tava com as ferramentas dele, tava conversando e tal. E presta atenção nos tipos de ferramenta, num período que nem energia elétrica existia ainda, né? Época de desbravamento do nosso Brasil, aqui da nossa, do nosso interior brasileiro, e vale a pena dar uma conferida nessa canção linda moda de 1955, Ferramenta de Caboclo, com Mineiro e Manduzinho.

0: Aí ó, Mineiro e Manduzinho, ferramenta de caboclo, é o Clube do Caipirão com as suas histórias e canções.
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1: Tá na hora de levantar, compadre. Acorda, Zé.
2: Acorda, Zé. Acorda, Zé. Ah, mais fogo, Zé. Mais chumbo. Mais chumbo quente, Zé.
3: Ah, sim, eu acordo.
1: E ó, se liga na programação, porque está sendo preparada uma seleção que eu vou falar a verdade, hein? É de arrepiar.
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1: E agora vamos com o Momento Saúde com Edelson Moura.
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10: 7h41.
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1: É o Clube do Caipirão pelo rádio, pela internet. O negócio é defender as tradições de nossa terra com as músicas que marcaram época. 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
1: Léo Canhoto e Robertinho homenageando o produtor rural. Vamos ouvir Meu Irmão da Roça.

agora vamos falar da dupla Divino e Donizete, os violeiros do Brasil. Semana passada eles gravaram em São José do Rio Preto, no interior de São Paulo, um novo projeto audiovisual, o DVD de carreira. E 50 anos, Divino e Donizete, ontem, hoje e sempre. E eu estive lá, encontrei muitos amigos, fazia tempo que a gente não encontrava, e foi muito bom. Teve a participação de vários parceiros, vários amigos aí da dupla Divino e Donizete ao longo da história, né? Teve Jads e Jatos, Mato Grosso e Matias, César e Paulinho, Jaine, Carreira e Capataz, DJ Alok, Marco Brasil Filho, teve o Bruno Mulato e o Leandro, DJ Kevin, o grupo Vozes do Sertão, Juliana Andrade e o Cleiton Torres, os filhos, as filhas da Juliana Andrade e do Cleiton também participaram, teve o Goiano Paranaense, Delei Dorivan, o Tássio, da dupla Lucas Reis e Tássio, teve o Moisés Rico, também cantor, filho do Zé Rico, teve também o Caio Sanfoneiro e muitos e muitos outros, né? Foi um evento muito bom, teve muita gente e foi muita prosa, muita resenha, né? Evento muito bem organizado, parabéns aí à dupla Divino e Donizete. E logo estará nas plataformas digitais e nas rádios de todo o Brasil essas músicas novas aí desse novo projeto, releituras, né, de clássicos sertanejos aí com Divino e Donizete, os violeiros do Brasil. E vamos ouvir Divino e Donizete, os violeiros do Brasil, com Mato Grosso e Matias.

0: Ô, Juru, põe um cafezão pra nós aqui, Juru. Aí, ó, café adoçado com rapadura, no sistema antigo. É bom demais, é saudável, né? Café gordo, sustançoso, como diz o caboclo. Ei, apreciando um café e ouvindo moda sertaneja.
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0: Essa aqui também marcou época, vamos recordar.

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1: 8:01.
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5: 8:09.
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7: Rádio Estúdio Brasil, a todos vocês diretores, programadores, locutores que compõem as equipes de nossas rádios parceiras, nosso abraço carinhoso aqui diretamente da Central de Produção Rádio Estúdio Brasil. E para você contratar o show do Diego Valadares, é fácil, adiciona no Instagram, Diego Valadares Oficial. É, e no WhatsApp é 619-9973-0555. Lá no Instagram tem, viu? Os contatos, tem o link do YouTube para você assistir aos clipes, os vídeos. E no Instagram tem muitos vídeos, tem clipes também, viu? Muito conteúdo bacana. Diego Valadares Oficial. No Instagram, o show do Diego Valadares é um show dançante, um show pra cima, é romântico também, viu? É, tudo de bom. Jads e Jadson cantam, toca aí um João Mineiro Marciano.

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1: Maravilha, maravilha, Mundo Sertanejo está no ar. Estamos diretamente aqui da nossa central de produção, Rádio Estúdio Brasil, para todas as nossas rádios afiliadas, Brasil inteiro. Um abraço a todos vocês, diretores, programadores, locutores, que exibem nosso programa com muito sucesso. Aos internautas que ouvem nosso programa aí pelos aplicativos das suas rádios preferidas, né? Na nossa central de produção, pelo nosso aplicativo, vocês podem ouvir 8 horas da manhã, de segunda a sexta. É só baixar aí no seu celular, através do Play Store, aplicativo Rádio Estúdio Brasil. E você vai ouvir o Mundo Sertanejo todos os dias, 8 horas da manhã. Ouvir a minha querida Márcia Ferreira cantando O Tempo Superou. Canta Márcia Ferreira pro Brasil inteiro, seu novo lançamento, O Tempo Superou.

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1: Vamos em frente, Mundo Sertanejo está no ar. Um abraço a todos vocês, queridos amigos aí de Lago da Pedra, Estadão do Maranhão, Rádio Cultural FM. Valeu, Renê Vasconcelos, nossos locutores, Jota Moraes, o Rodrigo Miranda, o Paulo Moraes, a Aracélia Moreira, todos vocês, muito obrigado pelo carinho, viu? Tamo juntos sempre, 5 horas da manhã e reprise às 21 horas. É sucesso. Muito obrigado pelo carinho de todos vocês, viu? Vamos em frente. O Mundo Sertanejo está no ar. Pedro Paulo e Matheus cantam do início ao final.

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3: 8h23.
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5: Maravilha, maravilha, minha querida Raimunda, município de Açailândia, município de Carolina, município de Carolina, Maranhão, Fazenda Sete Irmãos, Raimunda com a família e ouvindo o Mundo Sertanejo, meu querido amigo Yandro Souza, Rádio Rio Neves FM, São Raimundo das Mangabeiras, Maranhão, um abraço a todos vocês, muito obrigado pelo carinho, viu? Parceria de sucesso. Muito obrigado a todos vocês. Aí em Brasília, meus amigos do rádio, os amigos do rádio, Jana Moura, Mercedes Bombadilha, Zezé, Alen Couto, todo mundo ouvindo o Mundo Sertanejo, né? É o grupo Os Amigos do Rádio de Brasília. Um abraço a todos vocês. Muito obrigado pelo carinho. Beijo para todo mundo. De Paulo e Paulino cantam Amor de Primavera.

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1: Meus amigos queridos, o Brasil inteiro ouve Mundo Sertanejo, Itapetininga, São Paulo, Rádio Interativa FM. Ô César Vieira, muito obrigado. Nós estamos no ar, 10 horas da manhã. A audiência é muito grande. Em São Paulo, na Grande Guarulhos, São Paulo, né? Em Guarulhos, na Grande São Paulo. Rádio Itariri FM, um abraço a todos vocês, a minha querida Irene, cuidando do fã-clube do Diego Valadares aí, viu? Um abraço a todos vocês em Caçapava, Rádio Cultura Sertaneja, Adilson do Vale, Caçapava, São Paulo, exibindo nosso programa. Rádio Cidade Pereira Barreto, interior de São Paulo, também Rádio Guaçu Brasil, aí na região de Piracicaba. Todo mundo ouvindo o Mundo Sertanejo. Um abraço, meus queridos amigos aí de Campos Belos, da Rádio Vale FM, tocando sucessos aí do Diego Valadares. Leandro Manzano, muito obrigado a todos vocês da equipe, meu querido amigo cantor, compositor aí da cidade, pro Brasil inteiro. Em breve, Edivaldo Santos, um abraço, meu amigo, muito obrigado a todos vocês aí de Campos Belos, ligados na Rádio Vale FM. Cleiton Aguiar canta o Aiso.

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1: Maravilha, maravilha, Mundo Sertanejo está no ar, o Brasil inteiro ouve. Diego Valadares, Mundo Sertanejo, muita música, muita alegria no seu rádio. Muito obrigado a todos vocês pelo carinho, pela parceria de sucesso, a todos vocês radialistas que tocam os meus sucessos aí nas suas rádios, né? Muito obrigado em suas programações. Super 95 FM, 5 horas da manhã em Coromandel, Minas Gerais. Muito obrigado. Nós estamos no ar com uma grande audiência. Todo mundo se preparando para ir para o trabalho, ouvindo Mundo Sertanejo com Diego Valadares. Um abraço aí o Marciano Tolentino, a todos da equipe, os nossos locutores. Muito obrigado, viu? Diego Valadares canta, canta, loirinha da minissaia branca. É para o Brasil inteiro cantar e dançar com Diego Valadares.

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2: Indicadores agropecuários com Diego Brião. Soja.
3: Os contratos futuros de soja com vencimento em agosto registraram queda nos Estados Unidos na quarta-feira. Na Bolsa de Chicago, a cotação era de US$ 11,78 por bushel. Valores no mercado físico no Brasil por saca de 60 quilos. Estado do Mato Grosso, cidade de Rondonópolis, R$ 138,00. Bahia, Luiz Eduardo Magalhães, R$ 127,50. E Santa Catarina, Rio do Sul, R$ 128,00.
2: Boi Gordo.
3: Em São Paulo, na B3, os contratos com vencimento em julho eram negociados ao final da quarta a R$ 346,15 por arroba. Houve elevação de 0,03% no dia. Boi à vista no Mato Grosso, em Cuiabá, R$ 314,83 por arroba.
2: Café.
3: Os contratos futuros de café arábica com entrega prevista para setembro terminaram a quarta-feira em Nova York, nos Estados Unidos, em queda. A cotação era de R$ 2.210,87 por saca de 60 quilos. No Brasil, no mercado físico, valores do café arábica, tipo 6, por saca de 60 quilos. Minas Gerais, Varginha, R$ 1.860 e São Paulo, Franca, R$ 1.820.
2: Milho.
3: Valores no mercado físico por saca de 60 quilos. Paraná, Marechal Cândido Rondon, R$ 57,00. Valor em elevação na comparação com a cotação anterior. E Goiás, Rio Verde, R$ 51,00. Em estabilidade.
2: Laranja.
3: Os contratos futuros de suco de laranja com entrega prevista para setembro terminaram a quarta em Nova York e em elevação. A cotação era de US$ 137,95 por libra peso. Valor da laranja pera extra no mercado físico. Minas Gerais, Belo Horizonte, R$ 1,75 por quilo em estabilidade.
2: Uva.
3: Valores no mercado físico. Rio Grande do Sul, região serrana, tipo Niágara, média semanal R$ 8,00 por quilo em estabilidade. E Pernambuco, tipo Isabel, preço médio comercial R$ 120,00 por caixa de 18 a 20 quilos em estabilidade.
2: Algodão.
3: Valores do algodão em pluma, por arroba. Mato Grosso, Sorriso, R$ 128,00 em elevação. E Bahia, região oeste, R$ 136,00 em estabilidade.
2: Cacau.
3: Os contratos futuros de cacau com entrega prevista para setembro terminaram a quarta em Nova York e em elevação. A cotação era de US$ 5.185 por tonelada. Valores do cacau no mercado convencional. Bahia, R$ 295,44 por arroba, em elevação. E Pará, R$ 14,70 por quilo, também em elevação.
2: Indicadores agropecuários, um conteúdo do Grupo Rádio Web. Informação que amplifica conexões.

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1: Muito bem, Mundo Sertanejo está no ar. Um abraço a todos vocês aí de Salinas, Novo Horizonte, Nova Matrona, Rádio Cultura FM exibindo nosso programa com muito sucesso, 9 horas da manhã. Solange Rosa, a todos vocês, muito obrigado. Valeu, Valmir Labuchar, vamos em frente, meu querido amigo Jorge Pisca, em Araucária, no Paraná também. Exibindo, ouvindo nosso programa Mundo Sertanejo. Ricardo Silva, Rádio Canoa Grande FM, Ricardo Silva, Luiz Alberto, a todos vocês aí, o Osvaldo, né? Todos da equipe da nossa rádio Canoa Grande FM, exibindo nosso programa com muito sucesso, a minha querida Lizete, né? Muito obrigado a todos vocês, viu? Do Estadão do Paraná, em Nova Esperança, no Paraná, Nova Esperança, um abraço a todos vocês de Nova Esperança, exibindo nosso programa Diogo Ted, Rádio Tâmara FM, muito obrigado, às 17 horas, estamos no ar, audiência muito grande, valeu Diogo Ted, muito obrigado, viu? Vamos em frente, Gustavo Lima canta Fui Fiel.

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1: Muito bem, muito bem. Mundo Sertanejo, é isso aí. Aqui o sucesso não para. Muita música no seu rádio. Chama no Instagram, Diego Valadares Oficial no Instagram. E tem os contatos para shows, tem o link do YouTube. Tem muito conteúdo bacana, viu? No Instagram, Diego Valadares Oficial.

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1: Vamos ficando por aqui. Milionário e José Rico cantam Descida. Um abraço a todos. Tchau, Brasil.
2: 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Descida.

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2: Existem dois caminhos na vida para seguir, certo e errado, temos que decidir.
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0: 8h55.
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0: que? Fala pra mim, vai.
1: 11:18 na 98,5. Murilo Rufi, Saudade Estranha. Bruno Rosa, Fio Fio e Zé Vaqueiro, Aproveita que eu tô obrigado. 11:18.

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1: Guilherme Benuto, menos é mais.
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0: 11:29, menos é mais de Guilherme Benuto, grau de maluca, irmão da lua, amigo das estrelas, Zezé de Camargo.
1: Ah, não.

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98, 11 horas 50 minutos. Gustavo Lima com Bala Alojada. Finalzinho do programa de hoje. Agradecendo a você pelo imenso carinho do rádio ligado. Tá vindo aí na sequência o programa Fé para Vencer da Igreja Tabernáculo da Fé. Tenham todos um bom almoço. Fiquem todos com Deus. Amanhã, se ele permitir, a gente volta às 9 da manhã com mais um programa Show da Manhã. Valeu!

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Aquele que habita no esconderijo do Altíssimo, à sombra do Onipotente descansará. Direi do Senhor: Ele é o meu Deus, o meu refúgio, a minha fortaleza, e nele confiarei. Deus comigo vai no meu caminho.

Um esconderijo é um refúgio. O calabouço foi um refúgio para José lá no Egito. A fornalha ardente foi um refúgio para os três jovens lá em Babilônia. A cova dos leões foi um refúgio para Daniel. A cruz foi um refúgio para o ladrão. As pedras foram um refúgio para Maria Madalena. Em teus braços eu me escondo, onde sempre quero estar.

preocupa em criar um refúgio para os seus filhos, muito mais Deus, como Criador do universo, e mais do que isso, como Pai eterno, providenciou refúgio para os seus filhos, para que todo aquele que nele crê não pereça, mas tenha a vida eterna. Na lei de Moisés, nós temos na organização das cidades as cidades de refúgio, que se tornava num verdadeiro esconderijo para aquele que cometesse um crime involuntariamente. Ali ele estaria abrigado, refugiado, escondido da ira dos vingadores do sangue de sua vítima. Estas cidades de refúgio apontam para o cuidado de Deus para com as nossas almas, pois todos pecaram e destituídos estão da glória de Deus. Mas, errando involuntariamente, todos nós temos o direito de nos refugiarmos no esconderijo do Altíssimo. Por isso, aquele que habita no esconderijo do Altíssimo, a sombra do Onipotente descansará. E diz o salmista: direi do Senhor, Ele é o meu Deus, o meu refúgio, a minha fortaleza, e nele confiarei. As pessoas, os homens que não estão neste esconderijo, que não estão neste refúgio pela fé, estão expostas às feitiçarias, às macumbarias, às idolatrias, aos credos, aos dogmas, aos ventos de doutrinas, aos escândalos, às heresias e a toda espécie de demonologia. No sentido espiritual, nós encontramos, nas sete eras da Igreja, Deus enviando um refúgio, um esconderijo para os seus filhos em cada era. Por isso, Ele teve um mensageiro para cada uma delas. Ora, nós que estamos vivendo a última era da Igreja de Jesus Cristo na Terra, não poderíamos estar de forma alguma seguros se não tivéssemos um esconderijo, um refúgio. Porque, na verdade, os espantos noturnos e as setas que voam de dia estão cruzando sobre nossas cabeças a todo instante. As astutas ciladas do diabo nos lugares celestiais, a peste que anda na escuridão, a mortandade que assola ao meio-dia, 1.000 cairão de um lado, 10.000 de outro. Um filho de Deus apenas pode testemunhar de 1.000 queda ao seu lado, de 10.000 à sua direita. Mas ele não sendo atingido, por isso, ouvintes, o Filho de Deus sabe que existe feitiçaria, existe macumbaria, existe espíritos de enfermidades, de doenças, de vícios.
Existem espíritos religiosos, dogmáticos, heréticos. Existem espíritos de todas as espécies, mas nada ele pode temer. Isto é exatamente o espanto noturno, porque a era em que estamos vivendo é um dia noturno. É uma era escura, totalmente escura. E se há alguma claridade, a seta voa dentro dela, dentro da própria mensagem. Mas nós não podemos esquecer que Deus não poupa o teste da fé de seus filhos e faz com que a contradição seja exatamente a prova de que eles são filhos de Deus. O calabouço foi um refúgio para José. A fornalha ardente, 7 vezes mais aquecidas, foram refúgio para os 3 jovens lá em Babilônia. Também a cova dos leões se tornou um verdadeiro esconderijo para Daniel. A cruz foi um refúgio para o ladrão arrependido. Dali, ele foi para o paraíso, sem passar por suposto purgatório e nenhuma suposta reencarnação. As pedras, o aio da lei, não serviram para outra coisa, senão para conduzirem Maria Madalena a Cristo, portanto, ao refúgio eterno. Cada mensagem de cada era foi um esconderijo para os filhos de Deus. E nós não temos com que e nem por que lutarmos contra a carne e contra o sangue. Nós temos sim de nos prevenir apenas, de nos revestir da armadura de Deus, que não é outra coisa senão a mensagem completa do dia. Paulo viu um soldado completamente vestido, completamente armado, completamente protegido. Se esta é a era da escuridão, se esta é a era da meia-noite, também é a era em que o soldado tem a mensagem completa, tem o capacete da salvação, tem a couraça divina, tem o escudo da fé, tem a espada do Espírito, que é a palavra de Deus. Agora, veja só como Deus criou as cidades de refúgio. E a ignorância não salvava a vida daquele que não entrasse na cidade de refúgio. A ignorância não isenta o homem de responder pelo seu crime, não isenta o homem de responder pelos seus pecados. Por isso, uma das coisas mais importantes que existe hoje está ao alcance do iletrado, do indouto, do analfabeto, é o conhecimento. É o conhecimento de Deus. É o conhecimento, é a sabedoria, é poder ver que Deus tem um refúgio nesta era. Tem a armadura completa. Tem o seu esconderijo para os seus filhos. E ele, através do profeta desta era, faz o seu apelo dramático. A voz do qual moveu então a terra, mas agora anunciou dizendo: ainda uma vez comoverei não só a terra, senão também o céu. Uma vez mais Deus sacudirá a terra, e desta vez cairá tudo que pode ser derrubado.
então ele a renovará. Mas Deus está advertindo de um tremor de terra que ele logo fará em grande escala. Ele vai explodir e agitar este mundo amaldiçoado pelo pecado, meu irmão, minha irmã. E há somente um lugar que pode resistir a este choque, e este é no aprisco do Senhor Jesus. Só há um esconderijo, só há um refúgio, só há um espírito, só há uma fé, só há um batismo, Efésios capítulo 4. E este aprisco é a mensagem revelada do dia. E o profeta apela dizendo: e eu quero suplicar-lhes, enquanto a misericórdia de Deus está disponível a você, que vocês deem toda a sua vida, sem qualquer reserva, a Jesus Cristo, quem, como fiel pastor, salvá-los-á e cuidará de vocês e apresentá-los-á sem qualquer culpa, na glória, com muitíssima alegria. Todo aquele que habita no esconderijo do Altíssimo, à sombra do Onipotente descansará. Direi do Senhor: ele é o meu Deus, o meu refúgio, a minha fortaleza, e nele confiarei, porque ele te livrará do laço do passarinheiro e da peste perniciosa.

0: A mais poderosa e fervente oração foi aquela do ladrão na cruz, reconhecendo que aquele era o lugar próprio para ele. Portanto, tornou-se em seu refúgio. Não se esqueça de que o posto do dever muitas vezes se torna um calabouço, numa fornalha ardente, na cova dos leões, na cruz e nas pedras, aio da lei. Mas agora essa fervente oração que há no seu coração, da resignação e do regozijo no sofrimento, faz com que os céus se abram para você e sua alma se descanse em Deus, e você alcance nesse instante a bênção desejada. Encontre-se em Cristo, sinta-se refugiada, refugiado nesse instante, em nome de Jesus Cristo. Amém.
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0: 81.
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0: 8:03.
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1: 95.
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